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0: povo, bom dia, bom dia. Tá começando mais um programa, mais um Amanhecer na Chapada Diamantina. Ô, potência, bom dia. A você, meu amigo, que está aí acordado desde cedo, está aí ligadaço com a gente no nosso programa. Muito bom dia para você, muito prazer. Aqui é o Sandro Alcântara. E aí você ouvinte que é muito mais importante. É, meu amigo, até às 8 da manhã a gente leva boa música sertaneja nessa terça-feira. Hoje o nosso calendário marca terça-feira, 7 de julho, ano 2026. Uma ótima manhã para você. Um dia bem produtivo de trabalho, você que está saindo agora para o trabalho, você que está se preparando aí, você que está preparando aquele café gostoso nessa manhã, cedo aqui, ó, é bom demais
1: pra escutar.
0: É bom demais para escutar a sua, a minha, a nossa cultura ZYH534 em 820 kHz. 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
1: Aí você ouviu Mato Grosso e Matias, Retrato de Mãe, aqui no nosso Amanhecer na Chapada Diamantina. Bom dia pra você. 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

0: 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Deixa eu mandar aqui um abraço especial para o meu amigo que está lá na fazenda Ubirajara, na região de Rui Barbosa, né? Ali entrando na Duvidosa, próximo a Colobró, né? E deixa eu mandar um abraço aqui para ele e para o Marcelo. Alô, Marcelo! O Marcelo aí na fazenda Ubirajara, né? Aí Oswaldo, Zé de Tito, essa galera toda aí. Alô, Marcos, você também está na sintonia, diz que de vez em quando está lá ouvindo também, né? O Alex, o Marcelo, né? Ele coloca lá o rádio ligado todas as manhãs, ouvindo o programa Amanhecer na Chapada. Um abraço para vocês aí na região aí da fazenda Ubirajara, próximo à Lagoa dos Negros, né? A nossa terra, a terra que eu nasci, a terra que eu vivi, e eu tenho orgulho, né, dessa região aí. Região boa, viu? Um abraço para vocês aí, tá bom? Aproveitando também, mandando um abraço especial para o meu amigo Zé Carlos, a Fazenda Grapiúna, bom dia. Minha amiga Nelita também, aí da entrada da Lajinha, alô Nelita, bom dia. O meu amigo Nego Jô, alô Nego Jô, bom dia para você também. Obrigado pela sintonia. Alô Cineide do Belarmino Nery, bom dia para minha tia Guilmar, aí no sítio Recreio também ouvindo a nossa programação. É, o Domingos e a dona Maria Lúcia, né, lá no Riachão, lá no Paupeba, né? Abraço para vocês ouvindo o nosso programa, viu? Um abraço mesmo. A gente vai seguindo, trazendo mais modão para você aqui no Amanhecer da Chapada Diamantina. E o nosso zap está aberto aí, o canal, né? É 759-9207-4717, para você mandar o seu áudio, mandar o seu alô. Vamos nessa seguindo? Eu trago mais um modão para você agora com as Irmãs Barbosa. Oh, peão de rodeio.
1: Oh, potência!

para você a música bonita no seu rádio com Alan e Aladinha, música Mulher. Show de bola, show de bola. E deixa eu mandar um abraço aqui também especial para o meu amigo Valtemir. Alô, Valtemir, bom dia para você. Alô, Cláudio Pires. Alô, Cláudio Pires, bom dia para você. Alô também para meu amigo Gel do Rádio lá em Bonito, né? Alô, Gel do Rádio, bom dia para você. Obrigado pelo carinho da audiência. Alô, Dona Marina Alva, na Duvidosa. Bom dia, Dona Marina Alva. Alô também, né, para o meu amigo Deide Ramos. Alô, Deide, um abraço para você. Abração aí para a nossa amiga Lange, lá do Buriti, bom dia. O Gilmar Vasconcelos também lá de Wagner, ouvindo o nosso programa, bom dia para você. Obrigado pelo carinho da audiência. É o meu amigo Hélio Martins, aí do Cambuí, bom dia. Alô, Hélio, bom dia para você. Alô, Matilde da Baixona. Jorge Moreno de Bonito, bom dia. Alô, Lene Miranda. Ei, Lene, não deu, hein, Lene? Nosso Brasil não deu não, Lene. Não passou. Eita, e agora? Só na próxima agora, né, minha amiga? É assim mesmo. Beleza, Marildo lá da Barrinha. Bom dia, Marildo. Bom dia pra você. Alô, Nonda do Caetano. Bom dia, Nonda do Caetano na sintonia. Alô, Erlon de Dona Laura. Alô, Dona Laura, um beijo pra você aí. Tá bom, Dona Laura? Aí a senhora aí na rua Presidente Vargas ouvindo o nosso programa. Obrigado pelo carinho. Alô, Dona Maria. Dona Maria da Fazenda Lagoa Nova 2, lá de Mulungu do Morro. Bom dia, alô, senhor Antônio Jário da Fazenda Agropau de Bonito. Bom dia, senhor Antônio Jário. E a todos quantos estão na sintonia do nosso programa, a gente segue trazendo mais modão pra você. Chegando aí, ó, João de Barro, Brasão e Brasãozinho pra matar a saudade.

0: Olha a hora, minha Bahia, 6 da Bahia, mais 30 minutos, 6:30. Ei, modão, hein? Aí você ouviu aqui no nosso programa essa moda bonita, o João de Barro, aqui do nosso programa Amanhecer na Chapada Diamantina. Bom dia pra você. Você que está saindo para o trabalho agora, bom dia, viu? Você, meu amigo, você, minha amiga. Você que está tomando aquele cafezinho gostoso, você que já fez aquele café. Eita, que maravilha, hein? Essa manhã de frio, né? Amanhã gostosa de frio. E a gente ouvindo aí o nosso programa. 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Muito bem, você está ouvindo o nosso Amanhecer da Chapada Diamantina, que vai até as 8 da manhã, levando a boa música, sertaneja, entretenimento e também notícias para você ficar bem informado aqui no nosso Amanhecer da Chapada. Um breve intervalo comercial e a gente volta já já com muito mais para você. Aguarde aí.
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5: Legal, gente, agora são 6 da manhã, mais 40 minutos, já estamos de volta, 6h40 da manhã, hein? Vamos seguindo com o nosso Amanhecer na Chapada Diamantina, trazendo a boa música sertaneja para você. É hora de falar com o meu amigo Valtemir. Alô, Valtemir, bom dia, meu amigo. Tudo bem?
6: Nossa, eu quero ser toca. Aí vamos daí com as irmãs Freitas.
5: Sim.
6: E aí tô aqui tomando um cafezinho.
5: Olha que legal, hein?
6: Um cafezinho aqui feito da roça mesmo, tirado da roça.
5: Criado,
6: é uma
5: roça,
6: delícia,
5: hein?
6: Viu?
5: Que legal.
6: E aí quero mandar um abraço aí pra todas as pessoas que estão aí, pra Marivaldo, Maria Nilson, pra Maltide, Rosália, Raimundo, Geraldo Capoteiro, Messias, pra seu Adelito, Wanda Almeida. E todo esse pessoal que tá sempre sintonizado aí, meu amigo.
5: Beleza, bom demais. Valeu, Valtemir, um abraço pra você, meu amigo, aí na Vila Paraná de Bonito, ouvindo o nosso programa. Ô, oh, coisa boa. Tomando um cafezinho, meu amigo, na roça, né? Já cediu aí. O meu amigo Valtemir já tá na lida aí. E tomando aquele cafezinho gostoso nessa manhã de terça-feira, lá na região de Bonito, hein? É região fria. 6h41 da manhã, 6h41 agora. E eu vou trazer mais um modão pra você. Quer ouvir mais uma modão? Mais um modão? Então vamos lá então, né? Trazendo aí, ó, João Mineiro e Marciano. Música linda pra você nessa manhã. Pra você da Chapada Diamantina, bom dia, hein? 18 minutos para as 7.

Bahia, 6 da manhã, mais 47 minutos, 6h47. Você ouvindo o amanhecer na Chapada Diamantina, chegando Teixeirinha. Anja, 6h48, agora pulando o nosso digital.

aí pra você, Chico Rei, Paraná, cantando bonito no seu rádio. A música, Esse Estranho Jeito de Amar, aqui no nosso Amanhecer na Chapada Diamantina, viu, gente? 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Olha, daqui a pouquinho você vai ficar sabendo aqui no nosso Notícias Agrícolas que as exportações brasileiras de carne de frango registraram melhor primeiro semestre da história, viu? Já já. E também, renegociação é a chave para crédito chegar ao campo. E também vamos falar do boi gordo, a cotação de hoje para esta terça-feira no Brasil. São 6h54, 6h54, nosso zap é o 75992074717. Você pode mandar o seu áudio aí e a gente vai interagir com você aqui, tá bom? Um abraço para você que está na sintonia da nossa programação. Abraçando aqui o pessoal que está com a gente aí na região de Wagner, o pessoal aí de Cachoeirinha, o pessoal que está com a gente aí na Mata Verde, o pessoal também que está com a gente lá na região do Arrecife, lá de Lajedinho. Bom dia para vocês, ouvindo o nosso programa, viu? Tá certo? Abraço também para o meu amigo Noaldo. Alô, Noaldo, bom dia, Noaldo. Noaldo tá sumido, né? Cadê você, Noaldo, aí de Ibiaporã? Mas eu sei que você tá ligadinho com a gente aí, ouvindo o programa. Um abraço todo especial para o pessoal aí dessa região de Ibiaporã, de Mundo Novo, né? Neilze de Wagner. Alô, Neilze, bom dia para você, Neilze. Tudo bem? Tudo jóia? Abração aí para o pessoal de Wagner, ouvindo a nossa programação. Tá bom? Forte abraço mesmo de coração. Vamos seguindo, eu trago mais... Alô, Perival. Aquele Perivaldo, rapaz. Peri, alô, Peri, bom dia, meu amigo. Tá com a gente ouvindo a programação. César e Paulinho cantando para você. Encantos da Natureza, faltando 5 para as 7 da manhã.

0: abandonar.
1: Aí, Chitãozinho e Chororó cantando com Zezé de Camargo e Luciano e a Pombinha Branca. Essa aí é um clássico sertanejo maravilhoso, hein, gente? Pois é, abraço pra minha irmã Creuza lá em São Paulo, ouvindo a programação, tá nativa também. E manda alô para os irmãos Alcântaras, né? Eita, vamos acordar, meu povo. Acorda pra vida. Beleza, Creuza, um beijo no seu coração aí em São Paulo, ouvindo a nossa programação, viu? E a todos que estão sendo ouvindo o nosso programa, a gente vai trazer agora a informação para você ficar bem informado aqui no nosso Notícias Agrícolas, aqui pela sua Rádio Cultura.
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1: Muito bem, no Notícias Agrícolas de hoje você vai ficar sabendo: exportações brasileiras de carne de frango registram o melhor primeiro semestre da história. Também renegociação é chave para crédito chegar ao campo. E ainda, boi gordo, confira a cotação para hoje, essa terça-feira. Agora no nosso Notícias Agrícolas. A primeira notícia de hoje: as exportações brasileiras de carne de frango bateram recorde no primeiro semestre de 2026. Segundo a Associação Brasileira de Proteína Animal, o país embarcou quase 2.936.000 toneladas. A alta de 12,9% em relação ao mesmo período do ano passado. A receita chegou a 5 bilhões e 700 milhões de dólares, crescimento de 17%. Só em junho, as exportações aumentaram mais de 40%. A China segue como principal compradora, seguida por Japão, Emirados Árabes, Arábia Saudita e União Europeia. Mesmo com desafios logísticos e tensões no cenário internacional, o setor ampliou sua presença em mercados estratégicos. Renegociação é chave para crédito chegar ao campo. A redução dos juros do crédito rural no Plano Safra 2026-2027 deve facilitar o acesso ao financiamento para produtores rurais. Para a agricultura empresarial, o governo destinou 525 bilhões de reais. Já a agricultura familiar vai contar com 97 bilhões de reais, sendo 85 bilhões para o Pronaf. Também houve redução nas taxas para compra de máquinas e equipamentos. Apesar das medidas, o Sindicato das Indústrias de Máquinas e Implementos Agrícolas do Rio Grande do Sul afirma que a renegociação das dívidas dos produtores será fundamental para que os recursos cheguem ao campo e garantam novos investimentos. Agora são 7 da manhã, mais 4 minutos. Vamos para a cotação de hoje do boi gordo no nosso Brasil. A reportagem de Viviane de Oliveira.
3: O preço do boi gordo teve redução de 1,03% nesta terça-feira. Em São Paulo, a arroba é negociada a R$ 326,45. No mercado de frango, os valores apresentam leve declínio na Grande São Paulo, em São José do Rio Preto e em Descalvado. O quilo do frango congelado é vendido a R$ 7,18, enquanto o frango resfriado também está cotado a R$ 7,18. A carcaça suína especial mantém estabilidade nos atacados da Grande São Paulo, onde o quilo custa R$ 8,61. Entre os estados analisados, o suíno vivo registra declínio no preço em Santa Catarina, onde o animal é comercializado a R$ 4,97. Os dados são do CPEA. Reportagem Viviane Oliveira.
1: Obrigado, Viviane Oliveira. Aqui na Bahia, as referências mais recentes para o mercado físico do boi gordo é a seguinte: sul da Bahia, R$ 309,50 à vista e R$ 313 a prazo. O oeste da Bahia, 318,50 à vista, 322 a prazo. O mercado baiano segue sustentado aí por oferta mais restrita de animais prontos para abate e boa demanda. Fatores que vêm mandando as cotações em patamares elevados nos últimos meses. São 7 da manhã, mais 6 minutos, você ouviu? 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
2: Legal, de volta. São 7 da manhã, às 14 minutos, 7h14. E estamos de volta com a Amanhecer na Chapada Diamantina, aqui pelas suas YH534 em 820 kHz. Obrigado pela audiência, viu? A você em toda a Chapada Diamantina ouvindo o nosso programa. A você também pelo aplicativo, né? Você pelo mundo inteiro, pelo Brasil, pelo mundo, ouvindo a cultura pelo nosso aplicativo. Obrigado pelo carinho da audiência. 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Tem mais modão pra você, chegando com Duduque e Dalvan. Essa daí é boa pra você também, ó. Braços abertos às 7h15 da manhã.

0: Beleza demais, 7h21, na Bahia, Liu e Leão cantando Dona Saudade. Eita, Dona Saudade, quando a saudade aperta, meu amigo, eu vou lhe contar, viu? Não é moleza não, hein? Legal demais, você está ouvindo o Amanhecer na Chapada de Diamantina. Deixa eu falar com o meu amigo Deide Ramos. Alô, Deide, bom dia, meu amigo.
1: Bom dia, meu amigo Sandro.
0: Tudo bem, Deide?
1: Vou falar que é Deide, da Pantalba.
0: Opa, seja
1: Sandro,
0: bem-vindo.
1: Eu uma música aí, de Trio Parada Dura, 10 minutos.
0: 10 minutos.
1: Mandar para nossa ouvinte aí, Dona Laura, para Tchengo.
0: Certo.
1: Para Dona Dez, para Rosa. Né? Paninha, que tá na sintonia, Marcelo, meu tio lá na padaria.
0: Alô, meu tio da padaria.
1: Seu Derito, bom dia, meu tio. Também que tá sempre ligadinho no rádio aí.
0: Sim.
1: Né? Pra Solange, pra Carlinho da Rodoviária, pra todo mundo aí, Sandro, e pra você também.
0: Beleza.
1: Que vem nessa melhor sintonia do rádio aí. Valeu,
0: show,
1: meu irmão.
0: Bola, valeu.
1: Ótima terça-feira, que Deus abençoe nosso dia.
0: Amém, amém, meu amigo Deide. Obrigado pelo carinho da audiência. Alô, meu tio da padaria, essa galera toda aí, né? Ouvindo a programação, beleza, bom demais, hein? Agora são 7h, mais 22 minutos, 7h22. A gente traz aí o melhor do sertanejo pra você todas as manhãs, de segunda a sexta, aqui pela Rádio Cultura, Amanhecer na Chapada Diamantina. É isso aí, meu amigo, é trazendo aquilo que você gosta, né? Quem gosta da boa música sertaneja, quem gosta de recordar o passado, trazer aí a memória, a música que marcou a sua vida, que marcou o seu passado, é aqui no Amanhecer na Chapada. A gente traz a boa música sertaneja para você matar a saudade, você relembrar com a gente aqui. Daqui a pouquinho vou tocar para você, tá bom? Meu amigo Deide, vou trazer essa música em 10 minutos com o Trio Parada Dura, né, que vai cantar já aqui no nosso Amanhecer na Chapada Diamantina. Porque agora tem essa pra você recordar, A Voz do Amor, com Belmonte e Amaraí. Ô, modão, hein? 7h23, minha Bahia. Vamos recordar, alô, a turma aí da escola, tá na hora, hein? Tá na hora de ir pro batente, hein? Tá chegando a hora, 7h23.

0: Ei, modelo, você tem 10 minutos pra subir daqui. O Trio Parada Dura aí tava revoltado, hein, rapaz. Valeu, Deide, um abração pra você, meu amigo. Tá aí você ouvindo a boa música sertaneja, modelo. Ô, potência.
1: Ô, potência.
0: 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Deixa eu me ver aqui, meu amigo. Deixa eu trazer para você agora o intervalo comercial. E na sequência a gente volta com muito mais música para você aqui no nosso programa Amanhecer na Chapada Diamantina. Já já eu volto com muito mais. Aguarde aí. Primeiro.

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4: Legal, hora certa de volta. Faltando 19 minutos para as 8 da manhã. E a gente segue com o nosso Amanhecer na Chapada Diamantina aqui pela sua Rádio Cultura. Aqui você vai ouvir a boa música sertaneja, né? Agora jogando muito mais longe, Rádio Cultura, a vossa chapada cada vez mais forte, levando alegria, levando música bonita, entretenimento a toda a Chapada Diamantina. Tem gente para falar com a gente, falar com minha amiga Cineide. Alô, Cineide, bom dia.
5: Bom dia, Sandra. Aqui é Cineide Belarmino. Quero mandar alô para Matilda Baixona, para Eliana Valdesboia, Marido Souza, Fazenda Barrinha, para Cláudio Pires, para meu filho, que é um esposo Naldo, para você e para os ouvintes, que vai ver a música de Roberta Miranda.
4: Roberta Miranda, beleza. Valeu, Cineide do Belarmino Nera, que o Tingo ouvindo a gente. Obrigado pela audiência, viu? Todo mundo aí sintonizado no nosso programa. Bom demais. Vamos seguindo. 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Música bonita da Daqui a pouquinho eu trago Roberta Miranda para você, tá bom, Sinete? Porque agora chegando, João Mineiro e Marciano. Ainda ontem chorei de saudade.

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2: Hora certa, tô de volta com você na manhã, aqui de quarta, terça-feira, né? Dona Marivalda, bom dia, como é que tá a senhora aí, Dona Marivalda, aí na Quixaba, bom dia.
3: Oi, Sandro, bom dia, aqui é Marivalda da Quixaba, tudo bem, amigo?
2: Tudo bem,
3: aqui eu tô bem, graças a Deus.
2: Bom demais.
3: Como tá o frio por aí, porque aqui tá demais, essa noite o frio foi... de matar mesmo.
2: Eita,
3: muito
2: gelado.
3: Gelado. Eu quero que você passe aquela música pra mim que fala Prato do Dia. Ofereço para
2: Prato do Dia.
3: Valtemir, Vila Paraná, minha irmã Maria Nilza e pra você e todos que estiver na escuta.
2: Beleza.
3: Tenha um bom trabalho, meu amigo.
2: Bom demais, beleza. Um abraço aí para Dona Marivalda lá na Quixaba, ouvindo a nossa programação. Bom dia para a senhora, viu, Dona Marivalda? E aí, ó, chegando o Prato do Dia com Goiânia e Paranaense.

0: Valdeu, até pra você, 7h54, quem pediu foi Dona Marivalda lá da Quixaba, aí tá certo, hein?
1: Potência!
0: E o prato do dia, valeu, abraço, Dona Marivalda, obrigado pela audiência, viu? Obrigado a todos aí de Quixaba, de Bonito, obrigado pelo carinho. Gente, agora já está chegando ao final do nosso programa, faltando 5 minutos para as 8 da manhã. Eu me despeço de você aqui, desejando a todos um bom dia, bem abençoado. Que o Deus Todo-Poderoso possa estar abençoando o seu dia, o seu trabalho, a sua família. É uma terça-feira bastante produtiva, tá bom? Que Deus abençoe a cada um de vocês, aos nossos patrocinadores. 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Amanhã, se Deus quiser, estaremos de volta às 6 da manhã com mais um Amanhecer na Chapada Diamantina, trazendo o que há de melhor na música sertaneja. Fique com Deus, ótima terça-feira e a última de hoje para você do nosso programa com César e Paulinho. Tchau, gente, fique com Deus, ótima terça-feira para você. Até amanhã.

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0: Boa noite, Uberlândia! Faz barulho aí, Uberlândia, que eu quero ouvir!
1: Que coisa linda, galera!
0: Obrigado!
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3: T29.

0: Luiz Braga, que satisfação cantar essa moda com você.
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2: 8h41.

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0: Thiago Aquino!
1: Que música, viu, Léo? Sou apaixonado por essa música.
0: Muito linda, viu?
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1: 9:20.

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2: 9:26.

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0: 9h59.
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0: Sensacional. Alinha, muito obrigado, viu?
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0: Salvador! É a música do verão, hein?
1: É a música pra sempre, negão!
0: Se bateu a ideia.
2: Ah, velho. Amei demais. Tu é doido?
3: A Rádio Cultura é mais você. 10h44.

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0: 3.
1: Boiadeiro!
2: Vai na castela, Miguel!
3: Parece que eu já quero sentar aqui num bar em Goiânia mesmo e já começar a beber ouvindo essa.

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0: Top Lixo do Brasil. Eita, moçada boa da Clique do Vale, gravando tudo ao vivo. Tamo junto.
1: Eu, Fevereiro e você. Anote essa aí. Eu, Claudinha.

Silvão Salles, o cantor.

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0: Carlos Angelini.
1: Obrigado, Berlândia.
0: Obrigado.
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4: Meio-dia e 3.

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0: 12:10, meio-dia e 10, hoje dia 7 de julho do ano de 2026, está no ar o nosso Jornal Regional, sendo retransmitido aí para toda a Chapada Diamantina, transmissão do município de Iraquara e retransmissão, né, por rádios da região. Hoje, dia 7, a gente destaca o que é assunto principal no Brasil. Teremos notícias da política, teremos também notícias do estado, da região e também notícias da cidade. Daqui a pouco nós estaremos conversando com Jorge Santos, trazendo então o resumo. O programa tem a apresentação do amigo Marcos Bispo, Jorge Santos, Jaine Ribeiro e eu, Luciano Santos. Jaine Ribeiro, boa tarde.
1: Boa tarde, Luciano Santos. Boa tarde a você, ouvinte. Uma tarde abençoada a todos nós.
0: E a gente começa o nosso jornal trazendo o que é publicado nos principais meios de comunicação do país. E a gente começa com o Correio Brasiliense.
1: Eliminação do Brasil na Copa deixa brasilienses em luto esportivo.
0: Gazeta do Povo, porque 6 em 10 empresas brasileiras fecham as portas antes de completarem 5 anos.
1: G1, abastecimento de água será suspenso em Feira de Santana e outros 12 municípios.
0: UOL, em audiência nos Estados Unidos, brasileiros e americanos contestam a taxação ao Brasil. São 12:11 e a gente continua trazendo a previsão do tempo para hoje aqui no município de Iraquara.
1: O clima hoje é de sol com muitas nuvens durante o dia e períodos de céu nublado. Noite com poucas nuvens, a máxima é de 25 graus e a mínima é de 16 graus para hoje.
0: Vamos então ao que estaremos destacando no programa de hoje.
2: Política.
1: Michele Bolsonaro continuará afiliada ao PL e candidatura ainda é incerta.
0: Fotógrafo de Lula há 23 anos, Stuck deixa o governo para atuar em campanha.
1: Processo por calúnia a Lula pode acabar se Flávio se retratar, defende a Procuradoria-Geral.
2: Economia.
0: Sicoobi projeta liberar 70 bilhões em crédito rural para o Plano Safra 2026-2027.
1: Tarifaço. Governo Lula envia observadora para a audiência pública que ouvirá Flávio Bolsonaro.
2: Informação do Brasil.
0: Mortos por terremoto na Venezuela chega a 3.500. São mais de 17 mil pessoas desalojadas.
2: As notícias do estado.
1: Acusados de fraudar aposentadorias do INSS em 40 milhões de reais serão condenados.
2: Plantão policial.
0: Criança de 4 anos é atingida por golpe de facão durante uma briga de bar aqui no estado da Bahia.
1: Polícia Federal mira esquema de betes clandestinas em 3 estados.

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0: São 12 horas e 16 minutos, meio-dia e 16. A gente continua por aqui com nosso programa, trazendo as notícias da política. A gente traz, né, as matérias em ordem decrescente. Primeiro falamos, né, sobre a política no mundo, e um dos assuntos, Jaine, mais comentados dessa semana é o tarifaço, né? E desta vez o governo Lula envia uma observadora para uma audiência pública que ouvirá o Flávio Bolsonaro. Ou seja, nos últimos meses o presidente Lula tem batido naquela tecla numa tentativa de fazer com que o povo brasileiro acredite que essas tarifas impostas pelo governo americano, pelos Estados Unidos, são consequência dos pedidos feitos pelo Flávio, pelo Eduardo Bolsonaro, na intenção de comprometer a economia do país e posteriormente usarem isso como tema para discussão durante esse período que antecede as eleições. Mas o próprio Eduardo Bolsonaro e o Flávio Bolsonaro já usaram a imprensa, a mídia do Brasil, para mostrar ao povo que quando o governo americano toma uma decisão, não é atendendo um pedido de um candidato à presidência da República. Quando falamos de soberania americana, a prioridade são os interesses dos Estados Unidos, ou seja, o governo americano não deixaria de querer ou tomaria uma decisão diferenciada para atender o pedido de um simples candidato à presidência por esse ser filho do Bolsonaro. É importante.

0: importante que os ouvintes do programa entendam. O governo americano, o presidente Donald Trump, se for vantajoso para os Estados Unidos, independente da negociação ser feita com Lula, ou com Flávio Bolsonaro ou com Jair, o governo americano sempre se demonstrou disposto a negociar. E agora temos aí, de última hora, a gestão do presidente Lula decidiu enviar uma observadora para acompanhar o debate que o escritório, né, do representante comercial dos Estados Unidos fará hoje. Começou ontem, né, dia 6, foi o primeiro dia, hoje é terça-feira, dia 7, é o segundo dia. Então, essa reunião, ela acontecerá, né, com atores da política internacional, com porta-vozes, né, de alguns setores comerciais aqui do Brasil. E essas discussões, de Aine Ribeiro, elas tratarão sobre a implementação de uma tarifa de 25% sobre produtos brasileiros. Então, os representantes, eles serão enviados pela embaixada, mas não estarão inscritos para discursar, porque lá, Jaine, funciona da seguinte maneira: o governo americano anuncia a tarifa e ali um representante brasileiro tem 5 minutos cronometrados para dizer o que pensa, se é a favor, se é contra. Então, depois de usar esses 5 minutos, a assessoria do governo americano vai fazer alguns questionamentos para saber dos motivos que levaram o representante brasileiro concordar ou não e até mesmo questionar. Então, há espaço para ser ouvido, mas não é assim: chegou, pode colocar a boca no microfone e gritar não. Antes, é preciso preencher ali um formulário, é preciso fazer um cadastro. Até porque, se abrissem espaço para quem quisesse falar, o que não faltariam eram aqueles que são vistos pelo povo até mesmo como os boca-porcas da política, que não perdem a oportunidade de ter um microfone nas mãos, principalmente em um palanque importante, para agredir seus adversários políticos ou para se posicionar contra algum tipo de projeto visto, ao menos pela metade do povo brasileiro, como vantajoso. Fica à vontade, Aine.
1: E o objetivo, e segundo o Ministério aí das Relações Exteriores, é tomar ciência sobre o conteúdo das audiências. O Itamaraty decidiu não participar do encontro, mas já que o governo brasileiro mantém negociação por meio de canais diretos aí com Washington e com o próprio secretário, o Jameson Gee, que cuida aí do assunto na administração do presidente Donald Trump.
0: Então, são quantos participantes, Jair, ao todo? São 85 participantes para essa audiência que começou ontem e também acontece hoje. Então, ó, também participa da sessão, né, o Flávio Bolsonaro, que inclusive criticou recentemente a ausência do governo brasileiro nas audiências. Ou seja, ele, que é candidato, diz que está presente em eventos tão importantes para o Brasil, mas que não havia um representante do governo federal. Então, ele, o Flávio, é tido ali pela gestão petista, como eu disse antes, como pivô dessas novas tarifas impostas pela gestão norte-americana. Ou seja, o governo Lula tenta colocar a culpa no Flávio Bolsonaro por essa cobrança. E, ao mesmo tempo, eu faço uma pergunta para a assessoria do presidente Lula: por que que, quando tarifas de 25% são impostas contra o Brasil, o culpado é o Flávio Acu?

0: mas a China impôs uma tarifa de 50% na carne que é vendida pelo Brasil. Ou seja, se o Brasil quiser vender a carne produzida aqui para o chinês,
1: segundo a CNI, a Confederação Nacional da Indústria, isso equivale a quase 15 bilhões de dólares em exportações brasileiras. O tarifaço está em discussão numa audiência pública em Washington, marcada para esta segunda e terça-feira. Segundo a CNI, entre os produtos que podem ser afetados estão ferro guza, usado na fabricação de aço, madeira, granito, açúcar de cana, tabaco, entre outros. O Brasil é o país que mais vende esses itens aos Estados Unidos. O presidente da CNI, Ricardo Alban, diz que em termos econômicos e técnicos, esse tarifaço não tem o menor sentido.
2: É porque, como todos sabemos, de cor salteado, o Brasil é deficitário na balança comercial com os Estados Unidos. Nós temos na nossa relação uma relação de complementariedade de capital importância para ambos os lados. Eu tenho uma ideia, cerca de 11 dos 13 maiores produtos de exportação que serão afetados, eles são, o Brasil é o principal fornecedor para os Estados Unidos, ou seja, também afeta os interesses americanos.
1: Na audiência pública norte-americana, o Brasil vai ser representado por setores do agronegócio, como arroz e café, etanol, calçados, entre outros. O embaixador Roberto Azevedo vai falar em nome da CNI, que acompanha o caso de perto, diz Alban.
2: Repor produtos manufaturados sempre é muito mais complexo do que repor commodities no mercado internacional, porque isso tem especificações de cada país, de cada região, de cada demanda, para que a gente possa compor. Isso nos preocupa bastante e é por isso que nós estamos desprendendo todos os esforços possíveis para termos o melhor resultado também possível. É um desafio grande.
1: São duas taxas, uma de 25% com base numa investigação comercial por supostas práticas anticompetitivas, em que um dos alvos é o PIX. A outra de 12,5% foi proposta com base na acusação de que o Brasil não fiscalizaria a importação de produtos feitos com trabalho forçado. A decisão final está marcada para sair no dia 15 de julho. Da Rádio Nacional em Brasília, Gabriel Brum.
0: 12 horas e 25 minutos. Muito obrigado, Gabriel Brum, pelas informações. São 12 horas e 26 minutos. Daqui a pouquinho nós estaremos conversando com Jorge Santos, trazendo pra gente as informações iniciais aqui no programa de hoje. 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Jorge Santos, boa tarde, Jorge, boa terça-feira.
3: Boa tarde, Luciano, boa tarde, Jaine, boa tarde aos ouvintes em toda a Chapada, boa terça-feira, Luciano.
0: Jorge Santos, quando a gente fala de Brasil, quando a gente fala de Estados Unidos, a gente fala de tarifa, a gente fala sobre os desentendimentos, né, consequência de uma falta de

0: comunicação e muitas vezes até consequência de um exagero em algumas falas, em algumas pronúncias. E temos aí, né, a possibilidade do Brasil ser taxado em 25% em alguns produtos. E me chama a atenção.
1: Está aí, não é? Então, qualquer coisa agora vira a flor da pele, mas essa novela, não é, da taxação, a gente já viu anteriormente, né, dos Estados Unidos para com o Brasil. E da última vez, o que aconteceu? O Brasil foi taxado, não é? Começou a taxação, muitos empresários, políticos se envolveram, mas no fim de tudo, quem percebeu o grande erro cometido foi os Estados Unidos, porque a maioria das coisas que eles taxaram, os Estados Unidos não produz, e quando produz, é em baixa quantidade e com má qualidade. Então eles viram que a dependência de certos produtos estavam impactando no preço do consumidor final lá nos Estados Unidos e acabaram recuando. Já com essa novela aí de mandar um enviado para acompanhar, não é, essa audiência aí, e até mesmo culpar o seu adversário político desse ano eleitoral, acho que é apenas mais um capítulo dessa novela que, para muitos que acompanham a política, já é algo, como diz o ditado, né, já é carta marcada. E no final de tudo, com certeza, essa taxação não vai ser levada por muito tempo, até porque os Estados Unidos dependem bastante de muitas coisas que o Brasil produz em grande quantidade e com qualidade, coisa que eles não fazem, viu?
0: Inclusive as máquinas, né, Jorge? A maioria dos produtos que são exportados do Brasil para os Estados Unidos são máquinas, ou seja, o nosso país produz máquinas que geram emprego lá nos Estados Unidos. E ao mesmo tempo a gente tem uma baixa no número de pessoas empregadas aqui no país. Mas isso não é consequência da falta de interesse em fazer investimentos. Isso é consequência, né, dos resultados negativos na economia do país. Jorge Santos, fique à vontade. Quais as matérias preparou para a gente no programa de hoje?
1: Luciano, e falando sobre eleições, né, o Tribunal Regional Eleitoral da Bahia começou hoje uma etapa de testes nas urnas eletrônicas que serão utilizadas nas eleições gerais deste ano. Até o dia 15 de julho, mais de 1.000 equipamentos passarão por uma votação simulada na sede do órgão, que é localizado lá no Centro Administrativo da Bahia, localizado na capital baiana, Salvador. A verificação envolve urnas dos modelos 2013, 2015, 2020 e 2022, e tem como objetivo analisar o funcionamento dos equipamentos antes do processo eleitoral. Durante a simulação, serão avaliados aspectos como desempenho, estabilidade e conformidade técnica dos sistemas de votação, com foco na segurança e na eficiência da operação. A iniciativa integra o 18º Simulado Nacional de Hardware, realizado simultaneamente pelos tribunais regionais eleitorais de todo o país. A ação faz parte de medidas adotadas pela Justiça Eleitoral para reforçar a transparência e a confiabilidade do sistema eletrônico de votação que será utilizado nas eleições deste ano. Então, Luciano, nessa primeira matéria aqui, onde anuncia, não é, que o Tribunal Regional Eleitoral da Bahia está fazendo hoje uma etapa de testes, né, nas urnas que os eleitores vão usar nas eleições deste ano. O que chama a atenção, Luciano, é que as urnas são bem antigas já, não é? As urnas que serão utilizadas na Bahia são modelos do ano 2013, 2015, 2020 e as mais novas de 2022. Então a gente vê aí volta e meia urnas, algumas sendo substituídas, quem sabe, não é? Se não é por algumas urnas já ter um bom tempo de uso. E chama a atenção aí um ponto para quem sabe os tribunais superiores eleitorais possam estar atualizando, porque os anos das urnas, Luciano, cá entre nós, já estão bem utilizadas, hein?
0: Pois é, amigo Jorge, mesmo usando as urnas uma vez a cada 2 anos, é preciso sim fazer a manutenção, acompanhar os avanços da tecnologia, é preciso, né, que sejam guardadas algumas dessas para que no futuro façamos uma análise minuciosa, detalhada, para que o povo saiba se realmente aquelas conversas que vazam ou que são publicadas durante as eleições sobre a fragilidade dessas urnas é verdade ou são falácias. Inclusive, os modelos novos de urna eletrônica também devem receber uma atenção especial, porque o número de pessoas que não têm comparecido no dia da votação, hoje no Brasil, nas últimas eleições, chegou aí a 20%. Né? E se essa conversa ganha força de que as urnas não são confiáveis, o percentual de eleitores que deixará de votar pode aumentar, né, Jorge?
1: Com certeza, Luciano. 12 horas e 34 minutos. Agora com notícias da região, um homem de 20 anos que estava foragido da justiça desde abril deste ano pelos crimes de tráfico de drogas e porte ilegal de arma de fogo foi preso pela Polícia Civil da Bahia no início deste mês de julho no bairro Vila Nova, lá em Seabra. Durante as diligências, ao perceber a aproximação das equipes policiais, o investigado tentou fugir pulando muros e telhados de residências, mas foi alcançado e preso. Um aparelho celular foi apreendido com o suspeito e será encaminhado para a perícia. A ação foi realizada por equipes da Delegacia Territorial de Iraquara e do Grupo de Apoio Tático e Técnico e a Investigação aqui da Chapada Diamantina, com apoio da Polícia Militar. Após a prisão, o homem foi conduzido à Delegacia de Seabra, onde foram adotadas as medidas legais cabíveis. Então, está aí mais uma notícia exitosa da polícia e agora com o apoio também da delegacia daqui de Iraquara, não é? Junto com a Polícia Civil, com a Polícia Militar também, onde prendeu este homem aí que já estava foragido desde abril por crimes de tráfico de drogas e porte ilegal de arma de fogo. Que bom, não é, Luciano, Jaine e ouvintes, que estamos vendo aí sempre nos portais de notícias, notícias exitosas aí da polícia coibindo o crime na nossa região, Luciano.
0: E o danadinho tentou pinotar, né? A polícia bate na porta do fundo, o bicho pinota para trás. Aí a polícia bota o mocó lá atrás e bate na frente. Quando o bicho pula achando que vai correr pelos fundos, já cai dentro do pote. Não teve jeito, correu, subiu nas casas, quebrou o telhado. Violou o espaço das outras pessoas na intenção de não terminar as comemorações de junho e julho atrás das grades, mas não teve jeito, não tem jeito. O mandado foi expedido, né, Jorge? Já tinha ali todo um serviço de investigação para saber, né, sobre a rotina dele, onde ele andava, com quem conversava, que hora que aparecia. E a polícia não dá bote perdido, não. A polícia, quando, né, tem interesse de prender, antes estuda a situação, reduzindo a margem de erro, e a consequência é bandido atrás das grades.
1: Com certeza, Luciano. 12 horas e 37 minutos, Luciano, Jaine, ouvintes, vou ficando por aqui nesta terça-feira com as notícias aqui direto da redação. Luciano, eu ouvi você falando aí no início do jornal também, falando, não é, sobre os jogos, sobre futebol, e daqui a pouco tem um jogo, digamos, bastante importante,
0: um jogão,
1: assim, porque às 13 horas tem Argentina e Egito, não é? Com certeza a maioria dos brasileiros estão torcendo aí para o Egito, para que elimine a Argentina, mas é um jogo bem importante, já que a Argentina, temos um ponto de atenção, já que ela é a atual campeã, não é, da Copa do Mundo, uhum. E os olhos do futebol estão virados para ela nesse momento. Então, daqui a pouquinho tem jogo aí, a Argentina e Egito, e é claro que todos nós estaremos ligados aí para saber como vai desenrolar aí essas últimas etapas da Copa do Mundo. E eu volto amanhã, na quarta-feira, com mais notícias e informações relevantes para os nossos ouvintes aqui direto da redação.
0: Inclusive, Jorge Santos, gostaria até de fazer uma observação. Há alguns dias atrás, na internet, publicaram dizendo, olha, vazou uma lista, olha só, Jorge, vazou uma lista onde os times estão ali numa ordem de classificação e quem vai ganhar a Copa do Mundo é a seleção de Portugal. Então, no penúltimo jogo, tivemos ali, como a gente falou anteontem, né? Um gol cancelado, faltando aí poucos segundos para o final do jogo. E isso deu condições de Portugal a continuar na competição, mas ontem foi eliminada a seleção de Portugal. Jorge Santos, a observação que gostaria de fazer para você, para a Jaine e para os ouvintes do programa é a seguinte. Tanto a Copa do Mundo quanto a economia do planeta, ela é controlada pelo que caracterizam os poucos e bons. É a elite, a grande elite do planeta. A pergunta que faço a esses que acreditaram que Portugal seria campeã nessa Copa, a pergunta que faço a essas pessoas é a seguinte: por que motivo a FIFA, por que motivo esse grupo dos mais poderosos do planeta deixariam vazar uma lista com os nomes dos mais bem colocados na competição, primeiro, segundo e terceiro lugar? Seria uma tentativa desse grupo em fazer com que o povo desacreditasse quando dizem que informa

0: informações foram vazadas, porque é o seguinte, Jorge, com a organização que tem a Copa, com a organização que tem essas famílias que controlam o planeta, esse tipo de informação mentirosa é divulgada para que o povo acredite e saiam comentando com um e com outro, dizendo, olha quem... dizer assim, operação realizada pelos Estados Unidos, onde levaram o presidente da Venezuela, o Nicolás Maduro. Muitos não acreditaram e subestimaram a capacidade do governo americano e tudo que foi dito se concretou. Da tarde, Jaine Ribeiro, falei há pouco aí sobre essa estratégia dessa elite mundial, né? Gostaria também de trazer um outro assunto que vimos na internet nos últimos dias, foi sobre a possibilidade de uma operação realizada pelos Estados Unidos aqui dentro do Brasil. E muitos disseram, olha, não vai acontecer, porque o governo americano precisa respeitar a soberania do país. Mas, Jaine Ribeiro, essas organizações criminosas, que foram classificadas pelo governo americano como terroristas, a cada dia elas estão mostrando ao mundo que as autoridades brasileiras não têm competência ou condição de impedir que essas organizações continuem crescendo. E hoje temos aqui uma matéria onde o Itamaraty, que é quem fala pelo governo brasileiro, ele vê potencial de força militar dos Estados Unidos aqui no Brasil. Até o próprio governo brasileiro já está falando da possibilidade disso acontecer.
1: Dois comentários. O primeiro sobre o assunto lá da Copa, né? Onde muita gente falava que a Copa era comprada e que era Portugal que ia ganhar, porque a internet hoje em dia as pessoas fazem muitas montagens. Então, Cristiano Ronaldo tinha ido recentemente aos Estados Unidos, então já pegaram lá o print de Cristiano Ronaldo lá nos Estados Unidos, então já disseram que tinha tido esse acordo e tal. Então as pessoas criam cenas ali, colocam toda uma narrativa que, para quem vai assistir ali os vídeos de Instagram, de TikTok principalmente, sem saber ali de nada do assunto, da veracidade daquele momento, junta todos os pontos que aquele influente

0: Faz ali o vídeo, né, e fazem de um jeito para cativar e realmente criam a informação que quer. Mas o bom é que mostrou aí, que mostrou para a população que nem tudo que está na internet é verdade. E em relação... E com o Brasil.
1: A exemplo, o volume de um aparelho de som no final de semana, onde o morador diz o seguinte: o som é meu, a casa é minha, eu aumento tanto que eu quiser. E ali o povo chama a polícia e quando o policial chega, o policial logo diz: olha, o som é seu, a casa é sua, mas isso não lhe dá o direito de tirar a paz das outras pessoas. Eles não são obrigados a ouvir o que você quer ouvir. E aí citam para esse morador o crime, né, de perturbação do sossego alheio. A exemplo, o seu vizinho está dentro da casa dele, mas está montando uma bomba que tem potencial para destruir o quarteirão. A privacidade desse vizinho deve ser respeitada, mesmo ele colocando a vida de tantas pessoas em risco? Quando falamos em Brasil, quando falamos em Estados Unidos, falamos em operação dentro do país, segundo o governo americano, é uma tentativa de fazer com que as consequências dessas organizações aqui no Brasil não levem consequências negativas para os Estados Unidos. A exemplo, a Colômbia, a Venezuela, produtores de cocaína, mas devido ao monitoramento do governo americano, se tornou quase impossível levar essa droga de maneira direta. E ali usam o Brasil como ponte, mandam essa droga para o Brasil e do Brasil essa droga vai para os Estados Unidos. E isso dá condição dos Estados Unidos atuarem dentro do Brasil para impedir que o nosso país participe dessa negociação, desse transporte de produtos que tem causado a morte de milhares de americanos, principalmente pelas drogas, pelos derivados da cocaína. Então, o Itamaraty prevê sim esse potencial de uma força militar aqui no Brasil, não é na intenção de prender o presidente Lula, é na intenção de tirar de circulação alguns que são conhecidos pelas autoridades brasileiras por estarem na vida do crime, mas que não são punidos no Brasil. Essa semana tivemos a divulgação de algumas empresas e pessoas que recebiam dinheiro da organização criminosa e

0: levava esses valores para os Estados Unidos e lá transformavam em moedas digitais e transferia para a conta dos principais responsáveis, né, por essa lavagem de dinheiro. No dia seguinte, a Polícia Federal
1: coisas sendo resolvidas aí, a maneira como os Estados Unidos costumam resolver as coisas, acabaria aí ceifando vidas de pessoas que nada tem a ver com isso. Então, é o ponto que assusta um pouco, mas que realmente precisa aí tomar alguma atitude o governo brasileiro em relação às facções, precisam mesmo.
0: Vamos então direto a Brasília com Gabriel Correa, que nos traz os detalhes sobre esse assunto.
2: O Itamaraty alertou para o potencial uso de força militar dos Estados Unidos contra o Brasil e que isso representa uma ameaça direta à soberania nacional. O alerta foi uma resposta à Câmara dos Deputados sobre as consequências da decisão unilateral do governo norte-americano de classificar as facções criminosas brasileiras como organizações terroristas. Nas respostas encaminhadas à Câmara dos Deputados, a pedido dos parlamentares Evair Vieira de Mello, do Republicanos do Espírito Santo, e Capitão Alberto Neto, do PL do Amazonas, o Itamaraty destacou que classificar o primeiro comando da capital e o comando vermelho como organizações terroristas não ajuda no combate ao crime, mas serve para o Washington aplicar medidas de caráter unilateral e extraterritorial contra pessoas, empresas ou organizações brasileiras. Isso inclui sanções contra entidades com ligações indiretas e até involuntárias com as facções. As intervenções norte-americanas poderiam punir atividades ilegais no Brasil e elevar os custos do nosso sistema financeiro. Na resposta, o Brasil criticou o uso de conceitos vagos da legislação norte-americana que abre margem para arbitrariedades. A lei brasileira define terrorismo ligado a motivações de xenofobia ou preconceito, enquanto o crime organizado busca o lucro econômico. Uma definição semelhante à Convenção das Nações Unidas. Para o Itamaraty, confundir os dois conceitos não traria benefícios concretos e poderia prejudicar a cooperação entre forças policiais dos dois países, concluiu. Esse assunto foi tratado diretamente entre o ministro Mauro Vieira e o secretário de Estado dos Estados Unidos, Marco Rubio, em um telefonema no dia 8 de março. Mas na última semana, o Departamento de Tesouro norte-americano sancionou duas pessoas e três empresas brasileiras por supostos vínculos com o PCC. Apesar da medida unilateral dos Estados Unidos, as comunicações do Itamaraty para o Congresso reforçaram que continua a cooperação internacional por parte do Brasil, como a eleição de um delegado brasileiro para a Secretaria Geral da Interpol, os acordos com a Europol e a criação da...

0: da Ameripol, Comunidade de Polícias da América, além do fortalecimento da organização do Tratado de Cooperação Amazônica. Da Rádio Nacional em São Luís, Gabriel Correa.
1: 12 horas e 52 minutos, meio-dia e 52. Essas foram as notícias do mundo. No que envolve o Brasil, falamos aí.
2: E áreas costeiras próximas. Mais de 16.700 pessoas ficaram feridas e quase 18 mil estão desabrigadas. Quase 13 mil sobreviventes estão alojados em 80 abrigos temporários. As equipes de resgate já salvaram mais de 6.400 vítimas e atenderam 25 mil pacientes. Ao todo, 856 edifícios foram afetados, sendo que 190 prédios desabaram completamente. A Força-Tarefa conta com quase 30 mil agentes de segurança e 28 mil voluntários, além de mais de 4 mil resgatistas internacionais. As autoridades distribuíram 9.600 toneladas de alimentos e mais de 8 milhões de litros de água. Em La Guaira, a área mais atingida, equipes de perícia transportavam caixões e abriam valas nesta segunda-feira. Fotos do jornal Eu País mostram sepulturas identificadas com nomes e outras apenas com números. A presidente em exercício, Delcy Rodrigues, defendeu a atuação do governo e anunciou a criação de uma unidade militar para futuras emergências. No entanto, de acordo com a agência Reuters, venezuelanos criticaram a resposta do governo, além de classificá-la como tardia e insuficiente. As Nações Unidas informaram que estão intensificando as operações de ajuda em coordenação com as autoridades locais. O desastre já é um dos maiores da história recente do país. Com informações da agência Reuters, da Rádio Nacional em Brasília, Pedro Lacerda.
1: 12 horas e 55 minutos, Pedro Lacerda, muito obrigado pelas informações. Jaine Ribeiro, nos surpreende, né, o número de pessoas até o momento sem vida depois desses terremotos na Venezuela. Ou seja, de início eram números menores e não, vamos dizer, acreditávamos que teríamos tantos mortos. Quase 18 mil pessoas estão aí desaparecidas. Né? Inclusive, a resposta internacional na área da saúde, ela está sendo coordenada, né, pela Organização Mundial de Saúde, pela OPAS, que mobilizam algumas equipes para atuar nessas áreas que foram mais afetadas e também fizeram ali algumas avaliações rápidas em unidades de saúde nos dias seguintes desse terremoto. Então esperamos, né, que o quanto antes todas as vítimas sejam resgatadas. Já estamos aí há quase 12 dias desse terremoto e a cada dia que passa são menores as chances de encontrarem pessoas com vida, né, já que são muitos escombros, muitos prédios que foram abaixo e isso dificulta as autoridades daquele país a localizar esses que possivelmente estão vivos a tempo de receberem, né, essa ajuda. São 12 horas e 56 minutos, a gente continua trazendo notícias da política. Temos aqui uma outra matéria onde Michele Bolsonaro, ela continuará filiada ao PL e a candidatura dela ainda é incerta.
3: A ex-primeira-dama Michele Bolsonaro continuará afiliada ao Partido Liberal. A informação foi confirmada pela ministra Damares Alves, do Republicanos, que negou as especulações sobre uma possível migração para o Republicanos. Michele não vai sair do partido, do qual o marido dela é presidente de honra, afirmou. Os rumores surgiram após o desgaste público entre Michele e o senador Flávio Bolsonaro. A crise familiar ganhou repercussão nos últimos dias e alimentou dúvidas sobre os próximos passos políticos da ex-primeira-dama. Em meio ao imbróglio, Michele declarou o comando do PL Mulher. Em nota, informou que a decisão foi tomada para dedicar mais tempo ao ex-presidente Jair Bolsonaro.
1: Uma eventual filiação ao Republicanos nesse momento impediria uma candidatura nas eleições desse ano. Pela legislação eleitoral, candidatos precisam estar filiados ao partido pelo menos 6 meses antes do pleito. Como o prazo terminou no dia 3 de abril, uma mudança de legenda inviabilizaria a participação de Michele na disputa pelo Senado.
3: Apesar da permanência no PL, a definição sobre uma eventual candidatura ao Senado pelo Distrito Federal segue...
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Ok, gente, hora certa pra você. Agora são exatamente 14 horas em ponto. Tá no ar o seu programa, tá total. Comunicação a Elcio Oliveira, né? Até às 16 horas, tocando muita música, muita alegria pra você que tá aí do outro lado do rádio, né? Obrigadão pelo carinho da sua audiência. A partir de agora, só música boa pra você do seu rádio, tá bom? Já vai pegando aí seu celular, já vai pegando seu WhatsApp, mandando aquela mensagem pra gente. É o 759-9207-4717. 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Vamos seguindo também. 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Hora certa para você, 14 horas e 3 minutinhos, 14 e 3. Esse é o programa do nosso amigo Eliseu Aquino, rapaz. Nosso amigo Eliseu Aquino não tá aí, né? Tirando uma folguinha, mas logo, logo ele tá de volta. Essa semana ele tá de volta aí pra trazer pra vocês o programa, né? E também trazer o jornal A Voz do Povo. Bom demais. Vamos de música, vamos de sucesso. Tem o que pra gente aí? Fala aí, produção. Tem um que pra gente, Aline Martins? Pronto, Aline Martins? Pronto, solta aí, vai. Aline Martins. Tá combinado. Participação Calcinha Preta. Bom demais, né? Boa tarde, Boa tarde, Chapada Diamantina. Boa tarde, Tinga.

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0: Elcio Oliveira hoje está no comando do Elcio Oliveira. Estou por aqui levando muita música, muita alegria, né? É, o nosso amigo Eliseu Aquino não pôde estar aqui hoje, né? Tá lá tirando uma foguinha. Eu estou por aqui hoje fazendo o programa Tá Total, né? Meio embaraçado, meio perdido, mas estou por aqui, viu, gente? Até as 16 horas, pode chegar para cá, pode ligar, pode mandar sua mensagem aí através do nosso WhatsApp, tá? Alô, Liliana, Liliana Várzea dos Bois, né? Alô, Liliana, lá da Várzea dos Bois. Obrigado pelo carinho da audiência, boa tarde para você, tá bom, minha querida? Pessoal lá da Várzea do Boi, aquele grande abraço aí do seu amigo Aelson Oliveira, tá? Vamos pro intervalo, já já eu volto, é rapidinho, é vaptivup, viu? Agora são 14 horas e 17 minutos, intervalo comercial, já já eu volto com mais música na sequência, rapidinho.
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0: bem, tamo de volta aqui no intervalo comercial, né? Com muita música pra você que tá aí ligadinho com a gente, né, Leliane? A Leliane lá da Várzea dos Bois, gente boa demais, né, Leliane? Obrigado pelo carinho, tá bom, minha querida? Deixa eu ver, ela mandou um áudio pra gente aí, não foi, produção? Rola aí pra gente, vai.
1: Boa tarde, meu amigo Ael, se eu não reconheci a voz não, porque você já trabalhou na rádio aí, mas não reconheci a voz não. Que bom que você tá no Valdez trabalhando aí, pra não ficar só a rádio passando música sem ninguém falar, né? Tava ruim demais. É, no horário também de das 8, porque Sandro sai, devia ter alguém também pra suprir essa vaga aí, pra sempre estar falando na rádio. É muito bom. Faz muita falta de alguém assim nesse horário estar na rádio falando. Que bom. Deus abençoe. Aqui quem fala é Leandro lá dos Bois. Passa uma música aí de Zezé de Camargo e Luciano pra mim. Será que foi só... É saudade, negocinho a música.
0: Saudade.
1: Não, a música de Zezé de Camargo e Luciano, e passei pra mim. Eu fiz pra todos que gostarem. Pra você também. E pra Cinei do Belarmino. Dá um alô pra ela. Deus nos abençoe nossa tarde. Um abraço e fica com Deus.
0: Valeu, minha amiga Leiliane, lá da Vaza dos Bois, né? Obrigado pelo carinho, tá bom, minha querida? Gente boa demais ela, né, gente? Quando eu tinha o programa pela manhã aqui, que eu fazia o programa, né? Ela sempre tava aqui comigo, né? Sempre tava pedindo música, mandando alô, né? Leiliane, a gente boa demais, né, Leiliane? Um abraço pra você, pra toda a sua família aí, tá bom? Um beijo carinhoso aí do seu amigo Ailson Oliveira. Beijo escancarado pra você, minha querida. Obrigado pelo carinho da audiência.

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Muito bem, estamos de volta trazendo o pedido musical da nossa amiga Leiliane, lá da Vaza dos Bois, né? Obrigado aí pelo carinho, tá bom, Leili? Obrigado mesmo, tá bom, minha amiga? Que Deus abençoe você, sua família, todo mundo aí da Vaza dos Bois, tá bom? Aquele abraço especial, tá? E logo, logo estarei por aí, viu? Conhecendo a Vaza do Boi, a Vaza do Boi. Acho que é o único povoado de Utinga que eu ainda não conheço, né? A Vaza do Boi, né? Se fazer o convite, eu apareço por aí, tá bom, Leiliane? Obrigado pelo carinho, tá, minha amiga? Ela pediu quem mesmo? Zé de Camargo Luciano, Saudade, não é isso? Toca aí, vai, produção, vai. Zé de Camargo Luciano, música bonita, viu? Será que foi Saudade?

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4: Muito bem, hora certa para você agora são 14 horas e 38 minutinhos. 14 e 38. É o programa Tarde Total até as 16 horas, né? Comunicação minha, Elson Oliveira. Muita música, muita alegria para você do seu rádio. Chegou aquela hora romântica. Pra você que tá em casa apaixonado nesse momento, né? Coração batendo a mil. Essa é pra vocês, tá? E aí, tá? Como é que tá hoje? Como é que tá seu coração? Tá apaixonado, tá apaixonada?
5: Eu preciso.
4: É, se estiver apaixonada ou apaixonado, essa é pra você, tá?

0: Olha só, não vale chorar, tá? Boa tarde, boa tarde.
1: Deus, cuida de mim.
0: Eita, coisa boa demais, né, gente? Vamos seguindo desse jeito aqui, ó, pra você que tá apaixonado ou apaixonada, viu? Esse é o programa ideal pra você, tá? Programa Tato Total. 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
0: Vamos desse jeito aqui, ó, Thiago Aquino. Aliás, Thiago Aquino não, viu? Thiaguinho, né? Thiaguinho e Billy, SP.

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0: bem ligeiro, Tocantins, Rio de Janeiro, que amo todo povão.
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4: Muito bem, estamos de volta do intervalo comercial. Agora são 14 horas e 46 minutos. Nosso programa Tarde Total segue aí. 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
4: Vamos de música, vamos de sucesso. Vamos desse jeito aqui, ó. Bel Marques, Coração Grandão. 14h48, boa tarde.
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Muito bem, agora são 15 horas e 4 minutinhos, 15 horas e 4 minutos para você aqui na Rádio Cultura M820. Programa Tarde Total, o mais top no horário, viu gente? É, a comunicação minha, Elson Oliveira, era para ser na comunicação do nosso amigo Eliseu Aquino, mas porém, nosso amigo Eliseu Aquino tá tirando uma folgazinha aí, né rapaz? Essa semana ele tá de volta, tá bom? Olha, deixa eu mandar um grande abraço para o pessoal que está ouvindo a gente aí nos, na zona rural, né? Obrigado pelo carinho, você aqui no centro da cidade, nossos amigos comerciantes, né? Tá aí trabalhando, tá ouvindo o programa, tá bom demais, né? É, deixa eu mandar também um grande abraço pro pessoal que está sempre curtindo a gente na Vila Nova, pessoal também da

0: Terceira do Rio também, sempre curtindo aí o programa Tarde Total. E também tem o pessoal da Vila Nova, né? Das casinhas também, tá sempre curtindo a gente. O pessoal também do Belarmino Nery, obrigado aí pelo carinho, tá bom, gente? Vamos pro intervalo? Daqui a pouquinho eu volto trazendo mais música na sequência, rapidinho, tá?
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0: Hora certa, agora são 15 horas e 8 minutinhos de volta. O intervalo comercial trazendo música boa para você ouvir nessa tarde. Léo Foguete, obrigado Deus, é o nome da música. Boa tarde.

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Mandinho e Tarde Total. Muito bem, agora são exatamente 15 horas e 16 minutos, 15 e 16 aqui na Rádio Cultura AM820, diretamente de Utinga para toda Chapada Diamantina, através do nosso transmissor e também através do nosso aplicativo para todo o Brasil. Para você ligadinho com a gente, muito obrigado pelo carinho. Para você que está chegando agora, seja bem-vindo e boa tarde para você.

0: 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Vamos seguindo o nosso programa com muita música pra você. Vamos desse jeito aqui, ó. Xande Avião.
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0: Xande Avião, pra você curtir nessa tarde maravilhosa. Boa tarde, Chapada. Boa tarde, Brasil.

Solta o celestão aí que o dono do bar agradece. E essa daqui vai pra quem tá comendo água, canta!

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1: Muito bem, agora são 15h26. 15h26, até as 16 horas, estarei por aqui. E é claro, contando com a sua participação no 75992074717. Manda aí a sua mensagem pra gente, tá bom? Mande seu áudio aqui pro nosso WhatsApp pedindo aí sua música e oferecendo aí pra quem você quiser, tá bom? Vamos pro intervalo comercial, já eu volto com mais música da sequência rapidinho, sai daí não.
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4: Muito bem, agora são exatamente 15 horas e 33 minutos, 15 e 33. Até as 16 horas eu por aqui levando muita música, muita alegria para você que está aí do outro lado do rádio, é claro, contando com a sua participação. Para você participar é muito fácil, é só mandar sua mensagem para a gente através do nosso WhatsApp 75992074717. Pode mandar sua música aí, viu, que a gente toca para você com imenso prazer, tá bom? Olha, vamos, deixa eu ver agora o que é que tem para a gente aqui. Olha, já tem música no ponto, não já? Tem? Então solta aí, vai. Prontinho! Vamos desse jeito aqui, ó. É, música bonita pra você da sua tarde.

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4: E aí, galera, chegou o final do nosso programa, né?
3: Mandinho e os rubis da princesa.
4: Chegou o finalzinho do nosso programa, deixa eu ver aqui. Tem ouvinte aqui que mandou mensagem pra gente, mandou áudio pra gente. Fala, minha amiga, boa tarde.
5: Boa tarde, Aelson. Ô, meu amigo, me fala uma coisa. Quero informação sua. É você que trabalha. Agora de divulgação aí da TV do Povo. Miltinga, se for, você manda aí por escrita no meu celular, no WhatsApp. Não precisa pôr no anal, viu? É porque aqui tem um assunto de uma estrada.
4: Ah, sim, entendi, minha amiga. Pronto, eu vou mandar sim, viu?
2: Meu amor,
4: gente, tá chegando o finalzinho do nosso programa. Obrigado pelo carinho, obrigado pela audiência, tá bom? Obrigado pela paciência, tô indo embora, tá bom, gente? Mas amanhã estarei de volta no mesmo horário, das 14 horas até as 16 horas com o programa Tarde Total. Lembrando que esse programa é do nosso amigo Eliseu Aquino, porém ele não tá podendo fazer o programa, né? Ele tá aí de folga, né? Tá fazendo uma folgazinha, aí não tá podendo vir fazer o programa e estarei por aqui, tá bom, gente? Até o dia 11 estarei por aqui apresentando o programa Tarde Total. Muito obrigado pelo carinho, valeu, gente! Tchau, tchau. Tô indo embora e tô deixando a última pra vocês aí, ó. Valeu, gente. Tchau, tchau. Tchau, tchau, tchau, tchau, tchau, tchau, tchau, gente. Tchau, meu povo. Até amanhã, se o nosso Deus nos permitir.

0: Ô, safoneira rochada,
1: aqui é do bandeira, meu filho.
0: Acima demais. Sem puxar o velho. Tá no caminho, tá no caminho. Tchau. Luiz, respeita Januário, Luiz.
2: Você tá entendendo? Ó, ó. Ó o passo, ó. É assim, ó.

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0: Obrigada!
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2: 4h24.

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2: Pra tocar no seu paredão, Guilherme. 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
3: Lembra da gente, Pitbull. Pelo amor de Deus, Pitbull.
4: Alô, Júlio Praia das Lunas. Eu tô vendo ele, ué. Calma, música.

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1: Muito obrigado, São Paulo!
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3: 5 e 2.

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0: receber mais um convidado. 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